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0: assim, sai da área assim que nem tal dos homens e sai da área do desemprego. E olha a vida dele, você se perdeu. E pela honra e pela glória de Deus, faz porta se abrir. A empresa onde ele estava no coração dele, quando ele terminou aqui, a moça ligou e falou assim: Marcos, você quer vir voltar para o seu serviço e está aqui? Ele falou: mas agora, e ele estava dentro do buraco, meu Deus. Estava dentro do buraco.
1: Todo lugar dele.
0: E aí, ligaram e chamaram. Aí ele, mais de perto, no tomou banho, ligou e falou assim para mim: ele falou assim: olha, eu estou indo lá. Eu vou fazer a sua carteira, porque você já está contratado, você já vai ficar

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1: Eu não sei se você está fazendo isso. Eu estou na sétima campanha que começou a abrir as portas para mim.

0: lá na outra igreja. Daí você profetizou pra mim a cura. Daí depois de 15 dias eu fui. Só que eu fiquei começando a tomar o remédio depois que eu falei com você. Daí eu
1: não vou mais de remédio, mas você tá fazendo assim a cura na profissão.
0: Depois de 15 dias eu procurei o médico, mas eu fiquei 2 dias sem tomar o remédio. O médico falou pra mim: se eu não tomar mais remédio, você tá curado.

0: sendo que Deus tem feito através da vida do apóstolo de Atalcóstia, na Igreja das Nações, a poderosa mão de Deus.
1: Vai curar, João, quem vai ser curado hoje?
2: Eu

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1: Agências buscam ministérios para recompor corte orçamentário. As agências reguladoras iniciaram nesta semana conversas com representantes do governo para viabilizar a recomposição de parte do orçamento que foi cortado neste ano. O decreto de 29 de maio bloqueia cerca de 18% dos recursos da União destinados aos órgãos. Nesta quinta-feira, o ministro de Portos e Aeroportos, Tomé França, reuniu-se em pleno feriado de Corpus Christi para avaliar as consequências dos bloqueios à Agência Nacional de Transportes Aquaviários e Agência Nacional de Aviação Civil. Durante o encontro, o ministro e o diretor-geral da ANTAC, Frederico Dias, e o diretor-presidente da ANAC, Thiago Feirstein, informaram quais seriam os resultados do planejamento das agências com os cortes orçamentários. A CNN apurou que o Ministério de Portos e Aeroportos recebeu com preocupação os impactos decorrentes da falta de verba, com menor espaço para fiscalização e providenciamento de algumas atividades. O ministro teria sinalizado que não há espaço para repor esses cortes com recursos da própria pasta e indicou que vai levar as possíveis consequências do bloqueio ao Ministério do Planejamento e Orçamento. As agências esperavam conseguir parte da recomposição por meio do Ministério dos Portos e Aeroportos em razão do ceticismo de mudanças vindas do MPO, conforme apurou a CNN. A reunião de quinta-feira foi a primeira de uma série de encontros que deve acontecer na semana que vem para que não haja impacto no funcionamento dos setores reguladores, incluindo fiscalizações, monitoramento de contratos, certificações e investimentos em tecnologia. No início da semana, o Ministério do Transportes comunicou que vai destinar 50 milhões para recompor parte do orçamento da Agência Nacional de Transportes, que perdeu 56,9 milhões com bloqueio. 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
2: A partir desta segunda-feira, 8 de junho, empresas exportadoras e fornecedores que tiveram impacto igual ou superior a 1% no faturamento bruto devido às tarifas unilaterais impostas pelos Estados Unidos ou aos conflitos no Oriente Médio, poderão solicitar acesso às linhas de crédito. Antes, só tinham direito ao crédito empresas com impacto a partir de 5% no faturamento.

0: decisão de ampliar o acesso de empresas ao Plano Brasil Soberano é dos Ministérios da Fazenda e do Desenvolvimento, Indústria, Comércio e Serviços. Para o ministro Márcio Elias Rosa, do Desenvolvimento, a medida protege o setor produtivo e os empregos dos brasileiros de instabilidades externas. O BNDES já recebeu 6,7 bilhões de reais em pedidos de crédito de empresas afetadas e aprovou 1 bilhão e 600 milhões de reais. Pelas regras do programa, tem direito ao crédito empresas exportadoras e fornecedores dos setores do aço, cobre, alumínio, automotivo e moveleiro. E para solicitar o crédito, as empresas devem acessar o site do BNDES. Da Rádio Nacional no Rio de Janeiro, Cristiane Ribeiro.
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0: 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E a hora certa.
1: 17 horas e 6 minutos.
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1: Alô, galera do meu Brasilzão! Alô, galera de Itumbiara, sul de Goiás, Triângulo Mineiro! Estamos de volta e agora com a segunda hora do nosso programa Entardecer no Sertão. Programa que só toca modão, né? Um abração pra família do Luciano do Frango Assado, né? Família do Luciano do Frango Assado, tá me ouvindo? O Antônio e a Luzia, lá no Buriti 3. O Antônio e a Marta, da Fazenda Panamá. Alô, Antônio e a Marta, na Fazenda Panamá. O Leonel e a Vanildes, também tá me curtindo. O Betão e a Márcia. O Roberto, a Lucimar, né? A Marlene, lá na Rua 27. Em Cachoeiro Dourado, Luciano do Frango Assado, a Neide, né? Tá lá descansando e curtindo a gente. Muito obrigado a vocês pelo carinho. Muito obrigado a vocês pelo carinho, viu, turma? Tá aí curtindo o nosso Entardecer no Sertão, né? É, deixa eu mandar um abraço aqui para a Ladina. A Ladina, o Volney, Raquel. É a família da minha amiga Sônia Marta, né? Ana Júlia, lá no bairro Paranaíba. A minha amiga Sônia Marta, o Zé Ribeirão, da Fazenda Boa Vista. O Zé Basílio. Alô, Zé Basílio e a Dona Eva. Um abração ao Zé Basílio e a Dona Eva, também curtindo a gente, né? Quem fala comigo no WhatsApp? Deixa eu ver aqui. O Flório de Araporã. Alô, Flório de Araporã.
2: Boa tarde, meu amigo Pedrada. É Flório de Araporã, já tá ouvindo a rádio Hora 10. Eu fico rádio ligado 24 horas, nunca ligo rádio nela. Passa uma música boa pra nós aí de Renan e Raí, qualquer um. Você, qualquer um que você passar pra mim tá bom, Renan e Raí. Oferecer para todos os baianos e para todos que estão ouvindo da rádio.
1: É, Flório, Renan e Raí, você mexe com muita gente que adora Renan e Raí, viu? Vou mandar para todo mundo que adora Renan e Raí, né? Começando Norma Gibaldi, a Selma do Norma Gibaldi, vai lá para a Rua 13 do Baixo Sastumão, na Rua 13, os meus amigos Orlando e a Simone. Alô, Orlando e a Simone da Rua 13, lá pro bairro Selma de Ângeles, a Raqueline do Selma de Ângeles, a Jandirinha do Jardim Liberdade, o Luiz do Mototáxi, Jardim Liberdade, a professora Sinomar, alô, professora Sinomar, também tá ligadinha comigo, no bairro Dom Bosco, o André, a Carminha, também no bairro Dom Bosco, a Maírdes, né, Maírdes, do bairro Dom Bosco, vai também lá pra Vila Vitória, o Chicão Garçom e a Silvana, na Vila Vitória. Vai pro bairro Dom Veloso, a Margarida e a filha Dom Veloso. Alô, Metralina, o Paulinho da Perfumaria. Na Vila Mutirão, a madrinha Ono Sor Antônio, da Vila Mutirão. Trabalhando, o Paulo Pintor. Trabalhando, o Vanilson Pintor. Condomínio Graville, a Nilda Abreu, o Elcio, né? Toda a turma que adora Renan e Raí. Nosso abraço a vocês, obrigado pelo carinho. Na Rua 17.

Eti, a Rita Peixoto e o Chico da Rua 17 também curtindo o nosso programa. Flório de Araporã, aquele abraço, Flório, em Araporã.

Aê, meu amigo Flório de Araporã. Um abração, Flório de Araporã. Um abraço a você, amigo. Saiu Luiz Cabeção. Alô, Luiz Cabeção. Boa tarde, Luiz Cabeção.

0: Essa música chama Fofoca do Ano. Juan, Leandro e Danilo e Davi, Fofoca do Ano, né? Lançamento. Meu amigo Jarrão, grande amigo Jarrão, tá em casa com a família, curtindo o nosso programa, né? É, ontem eu saboreei o espetão lá do Jarrão, né? Ô, espetão de picanha, muito gostoso, muito bem temperado, né, Jarrão? Um abraço a você, tava cheia a lanchonete dele, viu? Pessoal chegando pra almoçar com a família, né? Maravilha. Um abração, Jarrão e toda a família. Muito obrigado pelo carinho, viu? Aquele abraço. 17:19 E quero mandar um abraço também para toda a turma curtindo a gente. A Divina Joana da Rua Bauru. Alô, Divina Joana da Rua Bauru. O senhor Ló. É, eu encontrei com o senhor Ló. Ele tava lá no Jarrão também almoçando com a patroa dele, né? Veio de carroça da fazenda, viu? Veio de carroça da fazenda, né? Pra almoçar lá no Jarrão, o senhor Ló. O senhor Ló e a patroa dele. Um abração, senhor Ló. Muito obrigado pelo carinho da companhia, amigo.
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2: 17:19
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0: Meu amigo Divino, o Divino e a Yolanda, lá no Selma de Anjo. Tá difícil, Divino, pra mim ir na sua casa, viu? Tá difícil, viu? O horário pedrado aqui é apertado, Divino, viu? Um abraço, Divino, a Yolanda, do Selma de Ângeles. Olha, foi encontrado os documentos de... É Nayara Alves da Silva, a identidade, né? E certidão de nascimento, em nome de Isabelle Monique Mendes Sampaio. Isabelle Monique Mendes Sampaio. Esses documentos foram esquecidos na lotérica 13 pontos, né? E tá aqui comigo, aqui na rádio, viu? Pode ficar a buscar, tá bom? Olha, eu preciso de ganhar uma televisão hoje, é uma televisão, e preciso também de alugar uma casa aí no bairro Santos Dumont. Uma casa pequena, até no valor de R$700. Quem tiver uma casa para alugar no bairro Santos Dumont, no valor de R$700, entre em contato comigo, tá bom? É para uma amiga minha, né? Tá certo? 17:22, vamos em frente. Deixa eu ver quem eu vou atender agora aqui. O WhatsApp tá cheinho. Minha irmã lá do bairro Marolina. Por falar em bairro Marolina, deixa eu mandar um abraço para Gorete. Alô, Gorete do Marolina. Tudo bem, Gorete? A Sueli, o Genivaldo, Remy Martins, Maria de Fátima.

0: Vítima, o Arlindo, também do Marulina. Senhor Sebastião Pipoqueiro. Alô, Sebastião Pipoqueiro, da Rua Serra Dourada. Maria Helena Claudino.
1: Boa tarde, Lindomar. A paz de Jesus.
0: Amém.
1: Irmão, tudo bem com você, Isabel?
0: Tudo a paz.
1: Toda a família vai na Imba, né?
0: Amém.
1: Sabe quem eu encontrei hoje?
0: Sim.
1: A dona Geralda.
0: Ó. Oh. Minha comadre.
1: A dona Geralda e seu Walter.
0: É minha comadre.
1: Lá no... aqui no nosso postinho. Se você puder, por favor, faça aquela música do Lourdes Lorival, Velha Porteira. Eu ofereço para dona Geralda no seu Walter, lá na fazenda, né? Para a irmã Badilha não ver luz, para a comadre Maria Helena Sebastião de Moura, para a comadre Jovita, mãe do comadre Daniel Miguel, da São Urbana, para a Gorete, para a Ana Paula, para a minha filhada Sônia, lá no Mutirão, para a minha filhada Edna Mara, aqui na Marulina, e para a Rosinete, para a minha amiga, irmã em Cristo também, a nossa, como é que ela chama, gente? Esqueci o nome dela, a mãe da Isamara. Esqueci o nome dela no momento. Desde já agradeço para você, Isabel. Desde já agradeço, um abraço. E para o meu filho, Márcio José Claudino e André Carlos Claudino. José Claudino, e oferecemos para você, Isabel. Um abraço, obrigado, Deus abençoe.
0: Muito obrigado.
1: E também para Maria Helena, meu seu Nilson, lá no Bom Jardim. Para a irmã Vitória Manzenado, lá no Lagoa Seca.
0: Alô, Zé Nilson, Maria Helena do Bom Jardim, boa tarde. Lourenço e Lorival, volta do programa. Aliás, Chico Rei Paraná.

0: deixou na temporada.
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3: 17 horas e

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5: Alô, Pedrada. Aqui é a Júlia de Panamá. Eu também estou ligada no seu programa.
6: É, minha amiga Júlia. Um abraço a você e toda a família. A Joyce também está ligadinha comigo. A Joyce, o Adenilson e a Maria Eduarda, né? É, lá pertinho do Panamá, tá lá curtindo a gente. A Cleudes, na Chácara Santa Clara. A Cleudes e o Maurício, na Chácara Santa Clara. Tá curtindo a gente. O Marquinhos Rei do Frango, a Dolosia do Doce. O Nilson da Farinha, a Caçula. O Aguinaldo da Gueroba. O Edi lá no Quilombo. Alô, Edi no Quilombo. O Gaúcho e a Maria Cristina. Também abraçando com carinho. O Pedrinho Rei do Milho, né, Pedrinho Rei do Milho? O Gilson, também abraço você, Gilson. Muito obrigado. Reginaldo da Chácara Alves e toda a família da Chácara Alves, aquele abraço. O Leopoldo, Dona Maria também, né, ouvindo a gente, e as filhas. Deixa eu ver quem vai falar comigo agora, depois da Mariana Claudina, agora é a hora e a vez da Orlani. A Orlani, o Zé Marco do Banco do Brasil. É, o Toniel deixou a rádio, viu, Orlani? Tá bom, amiga?
7: Oi, amigo, boa tarde, Pedrão. Tudo bem?
6: Tudo.
7: Deixa eu ouvir meu nome, Demais. De nome, eu tô no aplicativo, beleza? Ô, amigo, Pedrada, o que foi com o Toniel que veio da rádio, o programa da tarde? Eu falei lá, dei um alô lá, que eu gosto do programa também do Antoniel, né? Seu, do Antoniel, todos os programas são bons demais, saúde. Deixa eu te perguntar. Você sabe o tio do Antoniel? Tem uns 4 dias que não vai na rádio, fazer programação na rádio Paranaíba, no programa da tarde. Você tá sabendo a notícia? Ele saiu ou tá de férias?
6: Ô, Orlani, ele deixou a rádio, viu? Toniel agora é empresário, tem uma loja, né, de enxovais, né? Ele deixou a rádio para tomar conta da loja, tá bom? Então, o Toniel, ele não pertence mais à equipe da Rádio Paranaíba, né? É um bom comunicador, um grande profissional, mas ele foi cuidar do interesse próprio dele, né? Da empresa dele. Agora ele tem uma loja de enxovais, então ele foi cuidar da loja dele, tá bom? Um abraço a você, Orlani, o Zé Marco do Banco do Brasil, o meu primo Luiz da Pastelaria, o Luiz, a Fátima e a Águia, tá aí na Rua 10 também, né? Tá lá curtindo a gente. Luiz, do Conjunto Zé Moisés, o Luizinho.
8: Boa tarde, Pedrado, aqui é o Luizinho, prefeito Zé Moisés. Quero fazer uma pergunta, você ainda tem aquele bazar de roupa usada aí pra fazer
6: tem.
8: Relação do pessoal?
6: Tem.
8: Se você tiver, Pedrado, qualquer um dia dessa semana eu vou passar aí e deixar umas roupas aí com você aí pra você doar.
6: Tudo bem.
8: Os calçados em bom estado de
6: beleza,
8: uso.
6: Beleza, beleza.
8: Aí depois você vê e me falei. Combinado? Um abração pra você. Tô aqui escutando o programa.
6: Pois é, meu amigo Luizinho, pode trazer, amigo, pode trazer. Tem o bazar aqui, viu? Ainda mais com agora com a temperatura caindo, né? Precisamos de agasalhos, viu? Tá certo? Obrigado, Luizinho, do Conjunto Zé Moisés. Pode trazer, amiga. É bem-vindo, viu? É bem-vindo. Pode trazer pra nós. Zé Maria Pedreiro. Ô, Zé Maria Pedreiro.
9: Boa tarde, meu amigo Pedrão.
6: Tarde.
9: Tudo bom, rapaz?
6: Tudo.
9: Pedrão, tô na escuta aqui, ó. Se for possível, passar pra mim aí, ó. Noiva Triste, com o trio Parada Dura. Agradecer pra todo mundo que gosta da música, rapaz. Falou, tchau, tchau, com Deus.
6: O nome da música é Noiva Triste. Deixa eu buscar no YouTube lá, essa música pro Zé Maria, né? Deixa eu mandar um abraço também pro Armando Fedrigo, lá da Porã. A Maria da Horta também é da Porã, né, Maria da Horta? O Mozair e a Vera na Rua da Máquina. A Yolanda e o Chiquinho na Rua 16. Também tá curtindo a gente, né? Então tá aí, ó. Meu amigo ouvindo o programa lá na Rua 12. O nosso amigo Zé Maria Pedreiro. Um abração, Zé Maria. E a todos os moradores do bairro Santos Dumont. Um abraço a todos curtindo a gente aí, tá bom? Muito obrigado aí pela companhia. Trio Parada Dura, atendendo o pedido Zé Maria. Noiva Triste, boa tarde, Tumbiara.

17h41 na Paranaíba. Zé Maria pediu. Trio Parada Doura, Noiva Triste. Lançamento.

0: Caiu!
1: 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Olha, deixa eu mandar um abraço aqui pro Zé do Tupete. O Zé do Tupete, lá no Novo Horizonte, né? Tá lá curtindo a gente, o Zé do Tupete. É o sogro do Carlinho, do Banco Santander, né? Alô, Zé do Tupete. Lá no Rancho Almeida, o senhor Eli. O senhor Eli e a Valéria do Rancho Almeida. Também tá curtindo Pedrada, né? Um abraço, Eli e a Valéria, no Rancho Almeida. É, a diretoria do Sereia convida a todos para reunião no Sereia, quarta-feira, 19h30, e na quinta-feira, matinê do Santos do Sereia. Meio-dia e 30, a matinê será animada por Rafael dos Teclados e seus convidados. E na matinê, haverá distribuição de pipoca, suco e caldo, tudo gratuito, tá bom? Boa tarde, minha afilhada Xislane, do Café Bibo, a Xislane e a Romilda, aí no bairro Paranaíba, curtindo a gente também, né, Xislane? E a Romilda, do Café Bibo. É, deixa eu ir lá pro bairro Selva de Ângeles. O meu amigo também, o Célio Omar da Caramuru. Alô, Célio Omar da Caramuru, ligadinho comigo em casa. O Faustinho da Caramuru também em casa, é Faustinho? Um abraço, Faustinho da Caramuru, também tá em casa. E lá no Selva de Ângeles, eu vou atender agora minha amiga Raqueline, moradora do Selma de Ângeles, hein? Cadê o pedido da Raqueline aqui, hein? É, tá aqui a Raqueline. Olá, Pedrada, boa tarde, tô te ouvindo aqui em casa. Manda uma música pra mim, por favor. O Voo do Condor, tá? Manda pra mim, pra minha apreciação. Raqueline, do Selma de Ângeles. E a moda é bonita mesmo, Raqueline? O Joaquim também tá ouvindo a gente, a Herta, da Rua Caixa Dourada, lá no bairro Planalto. É, a minha amiga Regina, do Cantinho do Sabor, né, Regina? Do Cantinho do Sabor. Um abraço, Regina e toda a família aí do Cantinho do Sabor. Tá aí pra você, Raqueline, do Selma de Anjo. Demorou, mas tá aí, ó, né?

0: 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E a hora certa.
1: 17:48.
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7: De volta e abraçando você, amigo trabalhador, minha amiga dona de casa, agradecendo pelo carinho da companhia, né? Obrigado, nosso amigo Alan Rei do Queijo na chácara. Alô, alô, Alan Rei do Queijo. Um abraço a você. Lá no Santa Maria, tá ouvindo a gente o Tinego, né? O Tinego, o Denerval e a Vanilda aí no Santa Maria. Também no Santa Maria, o Donizete, a Patrícia, o Edson e a Danizete, também no Santa Maria. O Edi aí no Quilombo, né, Edi? No Quilombo, a Neuza, o Oswaldo, o Aneuza e a Viviane, do Jardim América. A Irene, do Jardim América também, né, Irene, do Jardim América. Abraçando com carinho o Waterloo, a Leandro, do Que Delícia Lanche. O Zé Paulo Encomenda, alô, Zé Paulo Encomenda. Um abraço, amigo. Marinha, lá do bairro Novo Horizonte, é minha convidada.
8: Compadre Pedrada, boa tarde, tudo bem com você?
7: Tudo bem, comadre.
8: Comadre Isabel, tá boa?
7: Tudo a paz, graças a Deus.
8: Olha, deixa eu te falar, vai depender de um favor seu.
7: Sim,
8: hoje.
7: Sim.
8: Quer dizer que eu preciso todo dia, né? Mas esse tá, não tá dando pra suportar.
7: Se eu der conta, comadre.
8: Eu queria saber se você sabe de uma pessoa que conserta rádio. O meu aparelho estragou, tô sem rádio. É a coisa mais difícil, que eu não aguento ficar sem ligar na Paranaíba.
7: Certo.
8: E outra coisa, é um aparelho antigo, você vê, não é qualquer pessoa que ruma. É um 3 em 1 antigo. Então estragou, menino, e eu tô sem vontade de ouvir meu CD, não tem jeito. Eu gostaria de saber se você sabe me informar de uma pessoa que conserta rádio.
7: Tudo bem, minha comadre, eu vou passar o telefone do Zé do rádio, você entra em contato com ele e vê com ele, tá bom? Eu não tenho certeza se ele arruma aparelho.

0: 3 em 1, né? Agora rádio normal, eu sei que ela arrume bom. Vou passar o telefone do Zé do, o contato do Zé do Rádio pra você. Tá bom, comadre? Já já, viu? Alô, Zé do Rádio e a Dona Luzia, na Vila Vitória. Nosso abraço. A Edneide, do bairro Planalto. Alô, Edneide. Antônia Sebastiana Pires, lá da Rua Bandeirantes, minha grande amiga Antônia.
1: Boa tarde, Lindamar Pedrado.
0: Tarde, Antônia.
1: Lindamar, eu queria ver hoje com as marcianas alguém que me faz lembrar de você. Eu ouvi essa música na televisão, gostei. Quero ouvir ela. Vou oferecer para Ismael Zé Preto, para Zilda e Tino, para o Divaldo e família, Wesley e família, para Divá, para Tarsila, para Cida e a Flávia, minhas vizinhas, e para o Zezão lá no bairro da Saúde e para todos que gostaram da música. Fica com Deus, uma boa tarde, um bom programa. Às vezes eu não estou participando, mas estou te ouvindo todo dia, viu? Não esqueça e obrigada por lembrar de mim.
0: Falou minha amigona Antônia, do setor rodoviário, né? Um abraço a você, Antônia. Muito obrigado pelo carinho, tá bom, amiga? Aí na Rua Bandeirantes, né? Tá ligadinha comigo. Um abraço a você, aquele abraço. Muito obrigado pelo rádio ligado, tá bom, amiga? E o nosso amigo também ouvindo a gente, o meu grande amigo ouvindo o nosso programa, é o meu amigo Chicão, né? O Chicão tá ligadinho comigo, né, Chicão? Aí da Rua 28, tá lá o Chicão, a da Paz, o Antônio do Rádio, na Rua 28, também abraçando com carinho o pessoal do Bar Giovanni.

Alô, meus amigos do Bar Giovanni. Um abração a toda a galera aí do Bar Giovanni também. Ligadinho comigo, né? Nosso abraço, viu? A turma do Bar Giovanni. Pessoal do Bar das Chagas também tá me ouvindo, né? Um abração ao pessoal do Bar das Chagas também. Nosso abraço a todos. Então tá aí, minha amiga Antônia Sebastiana Pires, aí da Rua Bandeirantes, ligadinha comigo, né? 17h55 na Paranaíba.

0: Amado Batista, seis e da noite.
1: E a hora certa.
2: 18:47.
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0: 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Boa noite a você, amigo trabalhador. Boa noite, minha amiga dona de casa. Onde quer que você esteja, o nosso abraço, o nosso boa noite, né? Precisa de uma casa para alugar no bairro Santos Dumont, né? Até no valor de R$ 700. Quem tiver uma casa para alugar no valor de R$ 700. Entre em contato comigo, tá bom? Alô, meu cunhado Rubens, o Rubão, a Laris, também a Luzia, abraçando também com carinho a Alana, né? Alana e o Thales, né? Tá lá ouvindo a gente, o Rubão e toda a família aí do bairro Paranaíba, o nosso boa noite. A minha esposa Bebel também em casa, curtindo a gente, né, Bebel? A Gerza da Rua São Paulo, alô Gerza, aí no bairro da Saúde. O Sou Milton e a Sueli também do bairro da Saúde, nosso boa noite. Minha amiga Isaltina, lá do Conjunto Messias. Alô Isaltina e a família toda curtindo a gente no Conjunto Messias. Nosso abraço Isaltina, uma ótima noite a você, minha amiga. E obrigado pelo rádio ligado.

18h50 é o louvor em seu rádio. Vamos curtir o louvor? Oséias de Paula, sem ovelhas. Boa noite, Tumbiara.

0: Bonito louvor, hein? Lindo louvor, né? Tá aí pra minha amiga Exaltina, do Conjunto Messias. Alô, Exaltina, boa noite a você e sua família. Uma noite abençoada, viu, Exaltina? Boa noite. Vamos faturar e na sequência o lançamento. Mas antes, deixa eu trazer o Thiago aqui. O Thiago chegou agora pra participar comigo, né, Thiago? É, falar dos produtos Amargão, da Droga Rocha e muito mais, né? Ô, Thiago, boa noite, amigo.
1: Boa noite, meu parceiro Lindomar Pedrada. Boa noite, Tumbiara. Começando mais um Minuto Saúde, falando sempre em nome dela. 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

0: 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Grande abraço, meu parceirão. E eu fico de cá no nosso Minuto Saúde.
1: Amanhã você volta, viu, Thiago? Amanhã você volta, tá bom, amigo? Um abraço a você, ótima noite, bom descanso. Lançamento, imagina eu, Eduardo Costa em seu rádio. Boa noite.

0: Lançamento na Paranaíba, Eduardo Costa, Imagina Eu.
1: Nova Paranaíba e a hora certa.
2: 18:58.
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1: Vamos embora.
0: Em frente ao edifício Sara Kubitschek.
1: Vamos embora, amanhã tem mais. Fiquem todos com Deus, boa noite, até amanhã. Tchau, tchau.
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4: Boa noite.
3: Boa noite para você que nos acompanha em todo o país.
4: Segunda-feira, 6 de junho de 2026.
3: Ora! Vamos ao destaque do dia, meio ambiente.
4: 8 de junho de 2026. BNDES nega mais de R$1 bilhão em crédito para produtores rurais que desmataram.
3: Polícia Rodoviária Federal apreende mais de 300 toneladas de ouro extraídas ilegalmente da Amazônia e inutiliza equipamentos do garimpo.
4: E governo do Brasil lança campanha para triplicar a quantidade de materiais reciclados no país.
3: Você vai ouvir também assistência social e combate à fome.
4: Como programas sociais como Bolsa Família e o benefício de prestação continuada ajudaram a retirar 26 milhões de pessoas da insegurança alimentar.
3: E vamos falar também do seguro defeso, que desde novembro do ano passado já foi pago a 745 mil pescadores artesanais. Natália Koslick.
5: Os estados do Maranhão, Pará, Bahia, Amazonas e Piauí concentram quase 80% do total de requerimentos do seguro-defeso.
4: E ainda dá tempo de fazer a inscrição para o Exame Nacional do Ensino Médio, o Enem.
3: O prazo foi prorrogado para

0: dia 12.
1: Estudantes de escolas públicas e que recebem o pé de meia têm a inscrição pré-preenchida, mas precisam fazer a confirmação na página do participante.
0: Hoje, na apresentação da Voz do Brasil, Mariana Jungmann e Luciano Seixas.
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0: Dia 5 de junho foi celebrado o Dia Mundial do Meio Ambiente.
1: O Brasil vem reduzindo o desmatamento em todos os biomas nos últimos 3 anos.
0: Parte do resultado foi alcançado com uma cooperação internacional que resultou na retomada do Fundo Amazônia com a participação de 9 países financiadores.
1: Para reforçar o debate sobre a pauta ambiental, até a próxima quinta-feira acontece a Semana Nacional do Meio Ambiente, realizada aqui em Brasília.
0: Hoje, na abertura do evento, autoridades discutiram a importância do Fundo Amazônia e os avanços no Brasil na conservação da floresta.
2: Criado em 2008, o Fundo Amazônia é hoje um dos principais mecanismos de financiamento para ações de proteção e desenvolvimento sustentável na Amazônia, maior floresta tropical do mundo. Além da Noruega, pioneira na contribuição ao fundo, são doadores a Alemanha, Estados Unidos, Irlanda, Japão, Reino Unido, Dinamarca e Suíça. Segundo dados do Banco Nacional de Desenvolvimento Econômico e Social, BNDES, responsável por gerir o fundo. Em 18 anos de existência, mais de 5 bilhões de reais foram investidos em 153 projetos. As ações envolvem comunidades tradicionais, povos indígenas, agricultores familiares e outras comunidades que atuam na proteção e no desenvolvimento sustentável da Amazônia Legal. Só nos últimos 3 anos, a média de investimentos subiu para mais de 1 bilhão de reais, como destaca a diretora socioambiental do BNDES, Tereza Campelo.
3: O que nós fizemos ao longo desses 3 anos e meio é absolutamente diferenciado com relação ao que nós conseguimos fazer na história. É um dado de, assim, muito, muito representativo de tudo que a gente vem fazendo na área de floresta, na área de biodiversidade, de desenvolvimento sustentável.
2: Para o ministro do Meio Ambiente, João Paulo Capobianco, os números são resultado de um trabalho conjunto do governo do Brasil para fortalecer a conservação da floresta e o desenvolvimento sustentável na região.
4: É uma opção que o Brasil fez por, de fato, transformar a sua economia, encontrar uma rota própria de descarbonização, e tudo isso aconteceu com os desmatamentos registrando os menores índices da história, com o restauro florestal registrando os maiores índices da história, com a redução de incêndios com os maiores índices da história.
2: Os resultados e experiências de projetos apoiados pelo Fundo Amazônia são parte da exposição Afluentes, Caminhos e Histórias do Fundo Amazônia, que está em cartaz na Biblioteca Nacional de Brasília. A visitação é gratuita e segue até 12 de junho. Reportagem Gabriela Noronha.
1: Todos os dias, toneladas de materiais recicláveis são descartadas no Brasil, mas boa parte desse lixo ainda acaba no lugar errado.
0: Para mudar essa realidade, o governo do Brasil lançou uma campanha nacional para incentivar a separação correta dos resíduos dentro de casa.
1: A meta é triplicar os índices de reciclagem no país, que hoje giram entre 8% e 9%.
5: A reciclagem começa dentro de casa. Um gesto simples, capaz de transformar resíduos em renda, inclusão social e preservação ambiental. E apesar dos avanços, o Brasil ainda recicla pouco. Ao todo, são 80 milhões de toneladas de lixo reciclados por ano, cerca de 382 quilos por brasileiro. Os serviços públicos recuperam apenas 4%, enquanto o índice chega a 8% quando se contabiliza o trabalho essencial dos catadores autônomos. O secretário-executivo da Secretaria-Geral da Presidência da República, Ari Moraes, defende que quando o lixo é separado corretamente, todos ganham.
6: Então tem estudos que dizem que o material que chega misturado, principalmente o material orgânico com o material seco na cooperativa, né, vai ter que separar, que depois vai virar rejeito, porque ele não fica comerciável, não fica economicamente viável. Então ele perde 2, 3 dias de trabalho da sua vida. Então, para os catadores, para a geração de renda para eles, é fundamental que o material seja segregado corretamente na fonte, já na sua casa, na sua empresa, para que possa chegar um material mais limpo e de melhor qualidade.
5: Os desafios são muitos. Resíduos orgânicos misturados aos recicláveis, restos de comida, vidros quebrados e até materiais

0: Perfurantes ainda chegam diariamente às cooperativas. Além de reduzir o aproveitamento dos materiais, o descarte incorreto coloca trabalhadores em risco, avalia o gerente operacional de uma empresa de reciclagem em Brasília, Jorge Ribeiro Dias.
1: Porque se o material chega na cooperativa melhor, vai facilitar o trabalho do cooperado e ele vai vender um material de melhor qualidade. Além desse ganho ambiental que tem, ainda vai gerar esse ganho social que rende renda para as pessoas.
0: O governo do Brasil quer triplicar a reciclagem no país e lançou uma campanha nacional para ampliar a conscientização ambiental e fortalecer o trabalho das cooperativas.
2: O resíduo que você separa vira renda nas mãos de quem recebe. Valorize e respeite as catadoras e catadores. O descarte correto pode começar com você.
0: A orientação é simples. Papéis, plásticos, metais e vidros devem ser separados dos resíduos orgânicos. Reportagem Pablo Mundim.
3: Desde 2023, o BNDES, Banco Nacional de Desenvolvimento Econômico e Social, recebeu mais de 500 mil pedidos de crédito rural de produtores do agronegócio.
4: Mas em 1% deles, as propriedades em questão tinham sido apontadas em indícios de desmatamento ilegal pelo MAP Biomas, um sistema de monitoramento colaborativo da vegetação nativa em todo o país.
3: Nesses casos, para evitar o fomento a quem prejudica o meio ambiente, os pedidos foram negados pelo banco.
5: O BNDES, Banco Nacional de Desenvolvimento Econômico e Social, rejeitou mais de 1 bilhão e 100 milhões de reais em pedidos de financiamento feitos por produtores rurais que tinham propriedades com indícios de desmatamento ilegal nos últimos 3 anos. O monitoramento de propriedades rurais é feito em parceria com o MAP Biomas, uma rede colaborativa de organizações não governamentais, universidades e empresas de tecnologia que monitora os biomas brasileiros via satélite. O objetivo desse trabalho em conjunto é evitar a concessão de financiamentos a quem pratica o desmatamento ilegal. O chefe do Departamento de Acompanhamento e Prevenção de Inconformidades do Banco, Rafael Santelli, explica que o BNDES é um grande parceiro do agronegócio e valoriza a produção sustentável e ética no campo brasileiro. Mas o banco, de acordo com Santelli, não é complacente com o agro que destrói o meio ambiente.
6: O BNDES é uma das maiores instituições apoiadoras do setor agropecuário, sem dúvida alguma. Mas é claro, o agronegócio sustentável. Está dentro da estratégia do banco apoiar a agricultura sustentável, preservação das florestas, transição justa para uma economia neutra em carbono. E a gente vem buscando apoiar os produtores que têm boas práticas de manejo, de sustentabilidade, agricultores inovadores. Então, a gente vem buscando apoiar essas boas práticas no setor agropecuário, assim como nos demais setores da economia também.
5: O Norte e o Nordeste foram as regiões que tiveram o maior percentual de financiamentos evitados pelo BNDES por conta de indícios de desmatamento ilegal. 1,7% dos 6 bilhões de reais em financiamentos solicitados na região norte e 1,7% dos quase 8 bilhões de reais da região nordeste. Reportagem André de Barros Lima.
4: E a Polícia Rodoviária Federal também aproveitou a Semana do Meio Ambiente para divulgar números recordes de combate aos crimes ambientais em todo o Brasil, especialmente na Amazônia Legal.
3: Desde 2023, quando foi lançado o Plano Amazônia Segurança e Soberania, também conhecido como Plano AMAS, foram apreendidos 300 quilos de ouro nos 9 estados da Amazônia Legal.
4: A PRF também atuou contra o tráfico de drogas na região, com a apreensão de 107 toneladas de maconha e 32 de cocaína, além de armas e munições.
3: O prejuízo ao crime organizado inclui a inutilização de equipamentos utilizados no garimpo ilegal, como balsas, motores, tratores, escavadeiras, caminhões e até aviões e helicópteros.
4: Mais de 14 bilhões de reais foram anunciados hoje para fortalecer a agropecuária pelo programa Move Agricultura.
3: O valor vai ser investido em crédito para aquisição de tratores, colheitadeiras, plantadeiras e outros equipamentos para o campo.
4: O anúncio foi feito durante uma feira de tecnologia agrícola no município de Luiz Eduardo Magalhães, na Bahia.
3: O vice-presidente Geraldo Alckmin também anunciou o financiamento de 21 bilhões de reais para a renovação de

0: frota de caminhões que deve atender as demandas logísticas do agronegócio.
1: Estão liberados 14 bilhões de reais para financiamento de tratores, implementos agrícolas, um ano de carência, 5 anos para pagar, juros em torno de 9% ao ano. A segunda boa notícia é o Move Caminhões, são 21,1 bilhões de crédito, 2 bilhões para ônibus, renovação de frota, melhora a logística, melhora a produtividade, melhora o meio ambiente, segurança automotiva para ajudar a mecanização da nossa agricultura.
2: Estudante do ensino médio e ainda não fez a sua inscrição para o Enem, atenção!
0: O Ministério da Educação ampliou o prazo de inscrições para as provas desse ano para até sexta-feira, dia 12.
2: O Exame Nacional do Ensino Médio seleciona estudantes para ingresso nas universidades públicas e privadas e institutos federais de educação superior.
3: A prorrogação foi anunciada pelo Ministério da Educação, MEC, e pelo Instituto Nacional de Estudos e Pesquisas Educacionais, Anísio Teixeira, INDEP. As provas continuam marcadas para os dias 8 e 15 de novembro. Vale ressaltar que ter direito à isenção da taxa não garante a inscrição automática. Quem recebeu a gratuidade teve a justificativa de ausência aceita na edição passada, participa do programa PED Meia ou conclui o ensino médio na rede pública neste ano, também precisa confirmar a participação no sistema. No caso dos estudantes da rede pública, a inscrição foi gerada automaticamente, mas é necessário acessar a plataforma para confirmar os dados, escolher o município de prova, a língua estrangeira e solicitar atendimento especializado, se necessário. Para os candidatos do isentos, a taxa de inscrição é de R$ 85,00 e agora pode ser paga até 17 de junho. O prazo para solicitar atendimento especializado e tratamento por nome social também termina nesta sexta-feira. Quem concluir o ensino médio em 2026 e participa do PED Meia recebe um incentivo adicional de R$ 200,00 desde que esteja presente nos 2 dias de prova. Para conferir todas as regras da edição e se inscrever, acesse enem.inep.gov.br/participante. Dilson Santa Fé, para a Voz do Brasil.
0: O Ministério da Saúde suspendeu temporariamente a aplicação da vacina contra a dengue, desenvolvida pelo Instituto Butantan.
2: Segundo o ministro da Saúde, Alexandre Padilha, a ação foi necessária após o sistema de vigilância registrar 42 reações severas em pessoas que tomaram o imunizante, incluindo 2 mortes.
0: Os casos equivalem a apenas 0,008% do total de 500 mil doses que já tinham sido distribuídas.
2: Mesmo assim, o ministro Alexandre Padilha explicou os objetivos para suspender a aplicação do imunizante.
4: Primeiro é a ação de precaução, que deve sempre guiar quem respeita a vida, quem respeita a ciência, ainda mais quando a gente está falando de vacinação. Segundo, para que Ministério da Saúde, Anvisa, Instituto Butantan aprofundem a investigação, tanto nos 42 casos... buscar fator de risco nessas 42 pessoas, identificar com pessoas que tomaram na mesma época, se tem alguma outra diferença entre essas pessoas, inclusive aprofundar a investigação sobre os 3 casos graves e os 2, em especial, que temos óbitos registrados, onde não existe informações suficientes para estabelecer uma causalidade entre a vacina e esses óbitos.
0: Importante destacar que esse imunizante nacional estava sendo aplicado apenas nas cidades de Botucatu, em São Paulo, Nova Lima, em Minas Gerais, e Maranguape, no Ceará, e ainda na região de Araguaína, em Tocantins.
2: Para quem tomou a vacina nos últimos 21 dias, a orientação do Ministério da Saúde é fazer o acompanhamento em uma unidade de saúde local para observar possíveis reações adversas.
0: E o Ministério da Saúde ampliou a capacidade de atendimento do SUS com a entrega de 300 equipamentos a 185 municípios em todos os estados.
2: A modernização do Sistema Único de Saúde deve diminuir a fila de espera dos atendimentos em todo o país.
0: Os investimentos do novo PAC Saúde chegam a R$ 546 milhões e vão viabilizar 428 mil cirurgias eletivas por ano.
5: O Ministério da Saúde iniciou a segunda

0: segunda etapa da entrega de equipamentos para hospitais públicos e filantrópicos em todo o país. A ação prevê a distribuição de 150 novos combos cirúrgicos e 20 tomógrafos para ampliar os atendimentos especializados no SUS. Com investimento de 546 milhões de reais, os equipamentos devem permitir a realização de cerca de 428 mil cirurgias eletivas por ano. A ação deve reduzir filas e o tempo de espera dos pacientes. Os combos incluem equipamentos para cirurgias gerais e oftalmológicas, utilizados em procedimentos como vasectomia, laqueadura e cirurgia de catarata. Ao todo, 185 municípios vão ser beneficiados. As remessas começaram em fevereiro deste ano e seguem até o fim de junho. Além da entrega dos equipamentos, o Ministério da Saúde também garante instalação, treinamento das equipes e manutenção por 3 anos. A iniciativa faz parte do programa Agora Tem Especialistas e busca ampliar o acesso da população a consultas, exames e cirurgias pelo SUS, especialmente em regiões com menor oferta de atendimento especializado. Lucília Araújo para a Voz do Brasil.
1: Entre 2023 e 2025, o Brasil levou mais de 26 milhões de pessoas para fora da faixa de insegurança alimentar.
2: Isso levou as Nações Unidas a retirarem o país do mapa da fome.
1: O resultado refletiu a adoção de uma série de ações para aumentar a oferta de alimentos e a renda das famílias mais vulneráveis.
3: Moradora do Sol Nascente, região mais pobre do Distrito Federal, Keila de Souza Barbosa tem 7 filhos e está à espera de mais 2. Segundo ela, com crianças ainda muito pequenas, é difícil trabalhar fora. Keila revela que a fome já fez parte da rotina do lar, mas hoje a situação mudou. O sustento vem principalmente do Bolsa Família. O benefício chega a R$ 1.400 por mês.
4: Já passei fome, mas meus filhos, e hoje meus filhos já não passam mais, né? Então, assim, é um benefício que me ajuda muito.
3: O Bolsa Família é uma das ações do Plano Brasil Sem Fome, criado em 2023. A iniciativa reúne o trabalho de 24 ministérios para aumentar a renda, garantir comida saudável e dar proteção social. E é coordenado pelo Ministério do Desenvolvimento e Assistência Social, Família e Combate à Fome. Valéria Buriti, secretária extraordinária de Combate à Pobreza e à Fome, explica que o plano nasceu num momento crítico e foi estruturado como uma das prioridades do governo do Brasil.
5: Era 33 milhões de pessoas passando fome, então a gente conseguiu nesse período controlar a inflação de alimentos, gerar emprego, gerar ocupação e reduzir desigualdades.
3: Entre 2023 e 2025, o Bolsa Família atendeu, em média, 20 milhões e 700 mil famílias por mês. O total de repasses passou de 434 bilhões de reais. O resultado foi reforçado por ações como o programa Gás do Povo, o benefício de prestação continuada e a valorização do salário mínimo. Com isso, a rede de segurança alimentar avançou e a adesão de municípios ao sistema nacional saltou de 536 para mais de 2.200 cidades em abril deste ano. Mesmo com a saída do mapa da fome, 6 milhões e 500 mil pessoas ainda enfrentam a fome grave no país. Para mudar essa realidade, a nova etapa do Plano Brasil Sem Fome vai concentrar esforços em territórios onde há maior concentração de domicílios nessa condição. Valéria Buriti traz os detalhes.
5: A gente tem mobilizado os entes federativos para adotarem esses planos, também com estratégias que garantem acesso à água, produção de alimentos, abastecimento alimentar. Seja um esforço coletivo, um grande mutirão para que a gente tenha, de fato, o direito à alimentação é garantido todos os dias para quem vive no Brasil.
3: Com o aumento da renda pelo trabalho, 2 milhões de pessoas deixaram o programa Bolsa Família entre janeiro e outubro do ano passado. Reportagem Luciana Colares de Holanda.
2: E assegurar renda para famílias vulneráveis que vivem da pesca é também o objetivo do Seguro Defeso.
1: Mais de 3 bilhões de

0: R$ 1.000 foram pagos a pescadores artesanais de todo o país desde novembro do ano passado.
1: O seguro-desemprego do pescador artesanal, também conhecido como seguro-defeso, é um benefício que garante renda aos pescadores durante o período em que a atividade é interrompida para a reprodução das espécies. O valor das parcelas é de um salário mínimo e o tempo do pagamento varia conforme a espécie e a região. Uma ajuda necessária para conseguir manter-se na profissão. No caso da pescadora Sandra Paula Ribeiro, de 41 anos, que exerce a atividade em Santa Catarina.
2: Nesse período que a gente não pode pescar, é uma ajuda para casa, para renda, para ir mantendo as contas em dia. Se a gente não consegue trabalhar nesse período de defeso, a gente vai sobreviver do quê? Então a gente precisa do seguro para isso.
1: Desde novembro do ano passado, 745 mil pescadores artesanais foram beneficiados pelo seguro-defeso. Ao todo, o Ministério do Trabalho e Emprego já repassou R$ 3,130 bilhões a esses profissionais. O diretor do Departamento de Gestão de Benefícios, João Paulo Ferreira Machado, explica que a medida também tem importância ambiental.
3: Para garantir a reprodução das espécies, a continuidade da produtividade, da produção de peixes, o seguro-defeso é pago para que o pescador não pesque naquele momento, ele fique impedido de pescar e, devido a esse impedimento, ele recebe uma parcela de um salário mínimo para cada mês em que há um impedimento.
1: Os estados do Maranhão, Pará, Bahia, Amazonas e Piauí concentram quase 80% do total de requerimentos do seguro-defeso. Um dos beneficiados é o pescador José Leandro Melo, da cidade paraense de Santarém, que exerce a atividade no Rio Tapajós e recebe o seguro há 7 anos.

0: Nossa, onde vivemos para a cidade são de 6 horas de embarcação, né? Para chegar na cidade para comprar alimentação. Então, seguro, ele é muito importante. Ele serve para comprar a nossa alimentação, serve para comprar os nossos materiais de pesca, né? E comprar também combustível.
1: Para este ano, o orçamento destinado pelo governo ao seguro defeso é de 7 bilhões e 900 milhões de reais. Para receber o benefício, é preciso fazer o pedido no aplicativo da Carteira de Trabalho Digital ou no portal do Emprega Brasil. Tem direito ao seguro o pescador artesanal que já tenha pelo menos 1 ano de registro, que não tenha qualquer outra fonte de renda e que tenha se dedicado a essa atividade em todos os meses entre os períodos de defeso. Com locução de Natália Coslick, reportagem Márcia Fernandes.
2: 67 toneladas de drogas apreendidas, 639 armas retiradas de circulação e mais de 26 mil munições recolhidas.
3: Esses são alguns dos primeiros dados divulgados como resultado do novo programa Brasil contra o Crime Organizado.
2: Apenas 3 semanas após o lançamento da nova estratégia, 473 prisões foram realizadas.
3: O programa prevê ações integradas entre as forças policiais da União, estados e municípios.
2: E essas foram as notícias do governo do Brasil.
3: A realização da Secretaria de Comunicação Social da Presidência da República.
2: Com produção da empresa Brasil de Comunicação.
3: Fique agora com as notícias do Poder Judiciário e do Congresso Nacional. Boa noite.
2: Uma boa noite para você. Até amanhã.
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5: Você vai ouvir agora notícias do Poder Judiciário.
6: CNJ institui grupo de trabalho para aperfeiçoar sistema remuneratório da magistratura em cumprimento à decisão do Supremo Tribunal Federal.
7: STJ garante isenção de ICMS na compra de veículo por pessoa com visão monocular.
6: Tribunal Superior Eleitoral abre consulta pública para definir modelo da nova urna eletrônica.
7: Boa noite, eu sou Marcela Luiza.
6: E eu sou Walter Lima.
7: Conselho Nacional de Justiça institui grupo de trabalho para aperfeiçoar sistema remuneratório da magistratura em cumprimento à decisão do Supremo Tribunal Federal.
6: A medida integra ações para garantir transparência, uniformidade e controle dos pagamentos realizados no Poder Judiciário. Fernanda Porto.
8: O grupo de trabalho foi instituído pelo presidente do CNJ e STF, ministro Edson Fachin, a fim de realizar estudos para basear propostas legislativas sobre a remuneração da magistratura. A comissão tem a tarefa não só de analisar propostas já produzidas, mas consolidar e sistematizar conclusões voltadas a contribuir com a uniformização, padronização, transparência e previsibilidade das parcelas remuneratórias do Judiciário, em respeito à Constituição Federal. Para isso, os estudos e relatórios devem ser produzidos periodicamente e divulgados no portal do CNJ.
7: Pessoas com visão em apenas um dos olhos têm direito à isenção do ICMS na compra de veículo automotor.
6: Esse entendimento é do STJ. Fátima Uchoa.
9: A segunda turma do STJ rejeitou o recurso do Distrito Federal e manteve decisão que concedeu isenção do ICMS a um motorista com visão monocular. De acordo com o relator ministro Francisco Falcão, a jurisprudência das cortes superiores considera a visão monocular uma deficiência para vários efeitos jurídicos e uma lei de 2021 a classificou como deficiência sensorial do tipo visual para todos os efeitos legais. Assim, segundo o ministro, reconhecer a visão monocular como deficiência para diversos efeitos jurídicos e, simultaneamente, negar tal condição quando se trata de política pública voltada à promoção da mobilidade dessas pessoas, implicaria incoerência normativa incompatível com a lógica do sistema jurídico.
7: Tribunal Superior Eleitoral abre consulta pública para definir modelo da nova urna eletrônica para as eleições de 2028.
6: Empresas especialistas poderão apresentar. Aliás, empresas e especialistas poderão apresentar sugestões técnicas para aperfeiçoar o equipamento. Fábio Ruas.
10: As contribuições devem ser encaminhadas para o e-mail urna2028@tse.jus.br. As sugestões precisam ter fundamento.

0: Apresentação técnica com propostas de alteração, inclusão ou substituição dos requisitos previstos nos anexos do edital. O TSE poderá ainda solicitar esclarecimentos complementares às empresas participantes. A consulta pública vai ficar aberta por 21 dias, contados a partir da publicação do edital, e poderá ser prorrogada.
1: Ministério Público Federal entra com ação para que hospital em São Paulo implemente política de cotas na residência médica.
2: A instituição tem desrespeitado diretrizes do Ministério da Saúde, apesar de atuar no SUS e receber benefícios fiscais. Vanessa Pereira.
3: Na ação, o MPF pede que o hospital israelita Albert Einstein, em São Paulo, implemente a política de cotas nos programas de residência médica. Os pedidos incluem a abertura de editais complementares no atual processo seletivo de 2026, com a destinação de vagas para candidatos com deficiência, negros, indígenas, quilombolas e pessoas trans, conforme os percentuais definidos pelas normas vigentes. O MPF ressalta que a aplicação de ações afirmativas nas residências médicas é obrigatória, mesmo em instituições de direito privado. Isso porque tais programas envolvem o treinamento no âmbito do SUS, sendo regulamentados pelo governo federal.
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1: Uma boa noite.
2: E até amanhã.
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6: Eu sou Paula Groba.
7: E eu sou Ricardo Nakaoka.
6: E estes são os destaques de hoje do Jornal do Senado, que começa agora.
7: Congresso analisa a medida provisória para conter preço do diesel.
6: Policiais e bombeiros podem receber indenização por atuação na pandemia.
7: Aumento de pena para roubo de combustíveis e menores infratores está na pauta desta semana.
6: Boa noite.
7: Boa noite.
6: Quando o diesel sobe, o impacto é sentido em toda a economia, já que o combustível é essencial para o transporte de cargas e influencia o preço de alimentos, produtos e serviços.
7: E para tentar aliviar essa pressão, o Congresso vai votar uma medida provisória editada pelo governo federal que estabelece condições para produtores e importadores beneficiados ajudarem a reduzir o preço do combustível. Os detalhes com Lana Dias.
8: O subsídio de R$ 1,12 por litro do óleo diesel fica condicionado a critérios, como dedução do valor no preço de venda do combustível e identificação dos descontos equivalentes nas notas fiscais. A fiscalização dos preços será feita pela Agência Nacional do Petróleo, Gás Natural e Biocombustíveis. Para o senador Paulo Paim, do PT do Rio Grande do Sul, a medida foi positiva, especialmente em meio à guerra no Oriente Médio.
9: O governo continua entregando, apresentando, né, para o povo brasileiro subsídios como esse do óleo diesel, né, para que realmente chegue lá na bomba, lá na ponta, né.
8: Já o senador Isalci Lucas, do PL do Distrito Federal, espera que o incentivo tenha efeito real nos preços oferecidos ao consumidor.
10: Esse preço do diesel com relação à guerra do Irã, isso acaba comprometendo a economia. Espero que isso chegue na bomba, né? Porque muitas vezes também é dado desconto e o consumidor acaba pagando o mesmo preço.
8: A subvenção entrou em vigor em 1º de junho. Valerá até 31 de dezembro e substitui medidas anteriores. A medida provisória precisa ser analisada pelo Congresso Nacional.
6: E as companhias aéreas que operam voos regulares no Brasil também podem contar com um reforço bilionário no caixa. O Congresso vai analisar outra medida provisória que destina R$ 1 bilhão para financiar o capital de giro dessas empresas.
7: O objetivo é dar suporte às operações do setor, garantindo recursos para despesas essenciais e manutenção das atividades. O crédito extraordinário será administrado sob supervisão do Ministério da Fazenda e já está disponível.
6: O que é decidido no Congresso pode acabar no Supremo Tribunal Federal. E neste mês, temas que mobilizam parlamentares e dividem opiniões também estarão no centro dos julgamentos da Corte.
7: Entre os assuntos, a responsabilidade das plataformas digitais por conteúdos

0: publicados na internet. A reportagem é de Márcio Maturana.
1: Nesta quarta-feira, dia 10, a Corte deve julgar recursos contra a decisão que ampliou a responsabilidade das plataformas digitais no julgamento sobre o Marco Civil da Internet. No dia 17, está na pauta o prazo de 24 meses dado pelo ministro Flávio Dino para o Congresso regulamentar a mineração em terras indígenas. O Senado tem um grupo de trabalho sobre isso, que é presidido pela senadora Tereza Cristina, do PP de Mato Grosso do Sul.
2: O que nós não podemos mais conviver é com essa situação de infratores que invadem as terras indígenas, fazem o garimpo, na verdade, né? E ninguém ganha nada com isso, nem os povos indígenas, nem o Estado.
1: E para o dia 24 está marcado o julgamento do Supremo Tribunal Federal, que discute o vínculo de trabalho entre motoristas e entregadores com plataformas digitais, a condição chamada de uberização.
3: Durante a pandemia de Covid-19, profissionais da segurança pública também estiveram nas ruas, mantendo serviços essenciais e atuando diretamente no enfrentamento da crise sanitária.
0: Agora o Senado pode ampliar um benefício já concedido aos trabalhadores da saúde, garantindo indenização para policiais, guardas e bombeiros que morreram ou ficaram permanentemente incapacitados em razão da atuação na linha de frente da pandemia. Os detalhes com Bruno Lourenço.
4: O projeto original, que está pronto para ser votado na Comissão de Segurança Pública do senador Marcos Duval, do Avante do Espírito Santo, foi apresentado no auge da crise sanitária em 2020 e pedia a criação de uma pensão especial para os dependentes dos profissionais da linha de frente. Naquela época, o senador destacava o drama de policiais e profissionais da saúde que iam para o trabalho sem saber se voltariam e de suas famílias.
5: É um amparo de toda a sociedade, um reconhecimento de toda a sociedade desse trabalho, porque hoje, caso aconteça alguma coisa com ele, não é considerado acidente de trabalho, simplesmente uma morte natural. A família acaba não tendo a segurança, os benefícios que a família tem que ter numa profissão como essa, que você vai para o trabalho e não sabe se volta.
4: O relator da matéria, senador Márcio Bittar, do PL do Acre, atualizou o projeto para levar em conta a lei aprovada pelo Congresso Nacional em 2021, que garantiu uma compensação financeira paga pela União aos profissionais de saúde incapacitados pela Covid-19 ou aos seus herdeiros, em caso de óbito. O substitutivo apresentado por Bittar estende os mesmos direitos e valores aos agentes de segurança pública, como policiais de todas as corporações, guardas municipais, bombeiros, agentes de trânsito e guardas portuários.
3: E o combate à criminalidade e a proteção do patrimônio público estarão entre os destaques das comissões do Senado nesta semana.
0: Na pauta, propostas que endurecem as punições para o furto de combustíveis e ampliam o tempo máximo de internação de menores envolvidos em atos infracionais graves. Saiba mais com a repórter Marcela Cunha.
6: Na terça-feira, a Comissão de Serviços de Infraestrutura pode votar uma proposta que endurece a punição contra o furto e o roubo de combustíveis, com penas de 4 a 10 anos de reclusão. E na Comissão de Segurança Pública, uma proposta aumenta o tempo máximo de internação de adolescentes que cometerem atos infracionais graves, especialmente os equivalentes a crimes hediondos. Pública, uma proposta aumenta o tempo máximo de internação de adolescentes que cometerem atos infracionais graves, especialmente os equivalentes a crimes hediondos. Destaque para o projeto que reforça a proteção de dados pessoais para reduzir o risco de vazamentos e uso indevido de informações dos cidadãos, porém.

0: dívidas de produtores rurais e a definição de novas regras para atividades de inteligência no país também estão na pauta. Repórter.
1: Análogas à escravidão. A ideia é ir além da punição aos infratores e assegurar o acolhimento estrutural das vítimas, com acesso facilitado a benefícios sociais. Do MDB da Paraíba é o combate à exploração no ambiente doméstico.
2: O trabalho doméstico tradicionalmente invisibilizado nas políticas públicas e da naturalização histórica de práticas abusivas.
1: Já na quarta-feira, o plenário analisa a criação de uma linha especial de crédito com recursos.